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1: Hora certa. 21 horas e 32 minutos.

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1: Hora certa.
2: 22 horas e 1 minuto.
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0: 22:07.
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0: 22 horas e 21 minutos.
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0: 22:30.
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0: 22 horas e 41 minutos.
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1: 22:49.
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0: 7:57.
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2: Hora certa. 23:01.
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0: 23 horas e 7 minutos.
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1: Hora certa. 23 horas e 31 minutos.
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São 11 anos de existência da Usa Discos. E eu quero que essa música que fala de Deus, que fala de amor, abençoe essa gravadora, que é de todos os gaúchos, não é só dos cantores. Um abraço grande para o Alex, um agradecimento para o meu querido Edson, que veio do Rio de Janeiro para fazer esta produção que há de orgulhar aos artistas e a todos os gaúchos.

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3: Hora certa.
4: 12:03.
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Francisco Castilhos. Foi tão importante a sua participação nos Mirins, através do seu talento, da sua dedicação, do seu entusiasmo, que nós sentimos a sua presença nas músicas que fazemos e que cantamos. Pelos caminhos que só Deus sabe e Ele nos mostrará, quem sabe voltaremos a compor e a cantar juntos as nossas maneirinhas. Homenagem dos Mirins e do nosso guru musical, Oscar Soares.

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3: Hora certa. 1 hora e 1 minuto.

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1: Hora certa. 1:34.

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2: Hora certa. 2 horas e 1 minuto.

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0: Hora certa.
1: 2:34.
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Rezaremos agora o Terço da Misericórdia, apresentando ao Coração de Jesus as nossas intenções, pedindo que Ele tenha misericórdia de nós e do mundo inteiro. Iniciemos, em nome do Pai, e do Filho, e do Espírito Santo. Amém. Apresente as tuas intenções para este Terço da Misericórdia.

Pai nosso que estais nos céus, santificado seja o vosso nome. Venha a nós o vosso reino. Seja feita a vossa vontade, assim na terra como no céu. O pão nosso de cada dia nos dai hoje. Perdoai-nos as nossas ofensas, assim como nós perdoamos a quem nos tem ofendido. E não nos deixeis cair em tentação, mas livrai-nos do mal. Amém. Ave Maria, cheia de graça, o Senhor é convosco. Bendita sois vós entre as mulheres, e bendito é o fruto do vosso ventre, Jesus. Santa Maria, Mãe de Deus, rogai por nós, pecadores, agora e na hora de nossa morte. Amém. Creio em Deus Pai Todo-Poderoso, Criador do céu e da terra, e em Jesus Cristo, seu único Filho, nosso Senhor, que foi concebido pelo poder do Espírito Santo, nasceu da Virgem Maria, padeceu sob Pôncio Pilatos, foi crucificado, morto e sepultado, desceu à mansão dos mortos, ressuscitou ao terceiro dia, subiu aos céus, está sentado à direita de Deus Pai Todo-Poderoso, donde há de vir julgar os vivos e os mortos. Creio no Espírito Santo, na Santa Igreja Católica, na comunhão dos santos, na remissão dos pecados, na ressurreição da carne, na vida eterna. Amém. Eterno Pai, eu vos ofereço o corpo e sangue, alma e divindade de vosso dilitíssimo Filho, nosso Senhor Jesus Cristo, em expiação dos nossos pecados e os do mundo inteiro. Pela sua dolorosa paixão, tende misericórdia de nós e do mundo inteiro. Pela sua dolorosa paixão, tende misericórdia de nós e do mundo inteiro. Pela sua dolorosa paixão, tende misericórdia de nós e do mundo inteiro. Pela sua dolorosa paixão, tende misericórdia de nós e do mundo inteiro. Pela sua dolorosa paixão, tende misericórdia de nós e do mundo inteiro. Pela sua dolorosa paixão, tende misericórdia de nós e do mundo inteiro. Pela sua dolorosa paixão, tende misericórdia de nós e do mundo inteiro. Pela sua dolorosa paixão, tende misericórdia de nós e do mundo inteiro. Pela sua dolorosa paixão, tende misericórdia de nós e do mundo inteiro. Pela sua dolorosa paixão, tende misericórdia de nós e do mundo inteiro. Eterno Pai, eu vos ofereço o corpo e sangue, alma e divindade de vosso dilitíssimo Filho, nosso Senhor Jesus Cristo, em expiação dos nossos pecados e os do mundo inteiro. Pela sua dolorosa paixão, tende misericórdia de nós e do mundo inteiro. Pela sua dolorosa paixão, tende misericórdia de nós e do mundo inteiro. Pela sua dolorosa paixão, tende misericórdia de nós e do mundo inteiro. Pela sua dolorosa paixão, tende misericórdia de nós e do mundo inteiro. Pela sua dolorosa paixão, tende misericórdia de nós e do mundo inteiro. Pela sua dolorosa paixão, tende misericórdia de nós e do mundo inteiro. Pela sua dolorosa paixão, tende misericórdia de nós e do mundo inteiro. Pela sua dolorosa paixão, tende misericórdia de nós e do mundo inteiro. Pela sua dolorosa paixão, tende misericórdia de nós e do mundo inteiro. Pela sua dolorosa paixão, tende misericórdia de nós e do mundo inteiro. Eterno Pai, eu vos ofereço o corpo e sangue, alma e divindade de vosso dilitíssimo Filho, nosso Senhor Jesus Cristo, em expiação dos nossos pecados e os do mundo inteiro. Pela sua dolorosa paixão, tende misericórdia de nós e do mundo inteiro. Pela sua dolorosa paixão, tende misericórdia de nós e do mundo inteiro. Pela sua dolorosa paixão, tende misericórdia de nós e do mundo inteiro. Pela sua dolorosa paixão, tende misericórdia de nós e do mundo inteiro. Pela sua dolorosa paixão,

0: Ofereço o corpo e sangue, alma e divindade de vosso diletíssimo Filho, nosso Senhor Jesus Cristo, em expiação dos nossos pecados e os do mundo inteiro. Pela sua dolorosa paixão, tende misericórdia de nós e do mundo inteiro. Pela sua dolorosa paixão, tende misericórdia de nós e do mundo inteiro. Pela sua dolorosa paixão, tende misericórdia de nós e do mundo inteiro. Pela sua dolorosa paixão, tende misericórdia de nós e do mundo inteiro. Pela sua dolorosa paixão, tende misericórdia de nós e do mundo inteiro. Pela sua dolorosa paixão, tende misericórdia de nós e do mundo inteiro. Pela sua dolorosa paixão, tende misericórdia de nós e do mundo inteiro. Pela sua dolorosa paixão, tende misericórdia de nós e do mundo inteiro. Pela sua dolorosa paixão, tende misericórdia de nós e do mundo inteiro. Pela sua dolorosa paixão, tende misericórdia de nós e do mundo inteiro. Eterno Pai, eu vos ofereço o corpo e sangue, alma e divindade de vosso diletíssimo Filho, nosso Senhor Jesus Cristo, em expiação dos nossos pecados e os do mundo inteiro. Pela sua dolorosa paixão, tende misericórdia de nós e do mundo inteiro. Pela sua dolorosa paixão, tende misericórdia de nós e do mundo inteiro. Pela sua dolorosa paixão, tende misericórdia de nós e do mundo inteiro. Pela sua dolorosa paixão, tende misericórdia de nós e do mundo inteiro. Pela sua dolorosa paixão, tende misericórdia de nós e do mundo inteiro. Pela sua dolorosa paixão, tende misericórdia de nós e do mundo inteiro. Pela sua dolorosa paixão, tende misericórdia de nós e do mundo inteiro. Pela sua dolorosa paixão, tende misericórdia de nós e do mundo inteiro. Pela sua dolorosa paixão, tende misericórdia de nós e do mundo inteiro. Pela sua dolorosa paixão, tende misericórdia de nós e do mundo inteiro. Ó sangue e água que jorrasses do coração de Jesus, como fonte de infinita misericórdia para nós, eu confio em vós. Deus Santo, Deus Forte, Deus Imortal, tende piedade de nós e do mundo inteiro. Deus Santo, Deus Forte, Deus Imortal, tende piedade de nós e do mundo inteiro. Deus Santo, Deus Forte, Deus Imortal, tende piedade de nós e do mundo inteiro. Confiantes na misericórdia de Deus, perseveremos sempre na fé, na esperança e no amor. Abençoe-vos Deus Todo-Poderoso, Pai e Filho e Espírito Santo. Amém. Fique na paz e na alegria que vem de Jesus.
1: 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Hora certa. 3 horas e 10 minutos.

0: Segura, eu vou ter que atender, segura. Alô, meu amor?
1: Alô, nada, safado, sem vergonha. Onde é que tu tá?
0: Eu tô aqui na oficina, estragou a rebimboca da parafuseta do carro.
1: Oficina, essa hora da manhã?
0: Não, é que o cara não achou a peça, mas eu já tô indo, viu?
1: Vem logo, já.
0: Tá bom, meu amor, já vou. Aí, galera, sujou, fui.
2: Me dá um frio na...

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2: Hora certa.
3: 3:43.
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2: Hora certa. 4 horas e 1 minuto.

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1: Hora certa. 4:36.
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0: 5:13.
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0: 5:20.
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0: 5:26.
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0: 5:59.
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3: Hoje, da varanda de meu rancho, vi o sol nascer. Ele sempre aparece gratuitamente para todos. Oferece brilho, calor, vida nova, muita energia. Seus raios iluminam caminhos, matas e capinzais. Tocam as superfícies, purificam os lamaçais. O sol faz germinar nos prados a boa semente, desperta gratidão, fé, afeto e contentamento na roda do mate e nos galpões de nossa gente. Ele mostra grandes e imensos horizontes. Ninguém pode laçar nem encabrestar sua luz. Onde há sol, não existe treva nem escuridão. Seu rastro luminoso nos mantém na trilha do bem. O sol nasce para todos e não é de ninguém. Onde a sombra aparece, o gaúcho apeia e descansa. Depois, retoma a cavalgada com mais confiança. É lindo o nascer do sol. Nos encanta seu arrebol. É um amigo verdadeiro que nos convida à lida e faz lembrar a todo instante o autor de nossa vida. Ninguém é afastado nem excluído de seu convívio. Ele permanece em nossa companhia até o fim do dia. O sol não tem predileções nem restrições, não delimita espaços nem impõe caminhos. O sol mostra o rosto da paz sem alambrados, faz florescer a esperança em cada novo dia. Abraça o perdão, alivia a dor, cura a ferida. O sol mostra possibilidades de uma vida melhor, espraiada na terra, no lar, no coração da gente. Vida feliz, iluminada, bem cuidada, em harmonia. Vida carregada do sonho de amor e fraternidade. Vida celebrada no rodeio da amizade.

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0: 6:25.
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1: Seis horas e 37 minutos.
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1: Hora certa.
2: 7:01.
3: Jesus.
4: Bom dia, querido povo de Deus. Jesus, eu confio em vós. É assim que se começa um dia. Quem tem fé começa em oração. E em oração, vamos juntos pedir a Deus nosso Senhor graças e bênçãos na batalha de hoje e na batalha da vida, né? Pedindo que o Senhor nos abençoe e nos faça firmes no propósito de servi-lo. Em nome do Pai, do Filho e do Espírito Santo. Amém. Ó Deus, no início deste dia, queremos pedir a cura das feridas da vida sentimental. Ó Deus, por intercessão de Santo Antônio, pedimos que o casamento seja de fato abençoado e o amor constante. Bem sabemos, Senhor, que o matrimônio é um sacramento do amor, comparado ao amor de Cristo para com a Igreja. Por isso, pedimos, abençoai todos aqueles que se sentem chamados à vida matrimonial. Senhor, rezamos pelos namorados, pedindo que no coração de todos os namorados e dos casais haja verdadeiros sentimentos de afeto. Fazei com que cada um contemple no outro o bem e busque uma união abençoada por Deus. Senhor, que nos relacionamentos nunca falte compreensão e harmonia. Senhor Deus, bem sabemos que são muitas as feridas na vida sentimental. Por isso, que o amor seja permanente, o perdão seja constante, o diálogo abundante. Senhor, que todas as feridas da vida sentimental sejam curadas, superadas. Ó Deus, verdadeiro amor, afastai dos relacionamentos todos os perigos, a mentira, o ciúme, a inveja, as tribulações, e que o amor amadureça dia a dia, passo a passo, no caminho da felicidade. Como fruto deste Pai Nosso, peça a Deus, por intercessão de Santo Antônio, a cura das suas feridas na vida sentimental. Pai nosso, que estais no céu, santificado seja o vosso nome. Venha a nós o vosso reino, seja feita a vossa vontade, assim na terra como no céu. O pão nosso de cada dia nos dai hoje, perdoai-nos nas nossas ofensas, assim como nós perdoamos a quem nos tem ofendido. E não nos deixeis cair em tentação, mas livrai-nos do mal. Amém. O Senhor esteja convosco. Ele está no meio de nós. Ó Deus, por intercessão de Santo Antônio, levai todos e cada um a ter saúde no corpo, na alma e na vida sentimental, afetiva, emocional. Abençoai a água, as fotos de família, as roupas dos enfermos, em nome do Pai, do Filho e do Espírito Santo. Amém. Santo Antônio, rogai a Deus pelos namorados, rogai a Deus pelos casais. Amém.
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0: passa um queijo, uma melancia pra vocês, aproveitando a bolada, seu.
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4: Hora certa.
5: 7 horas e 26 minutos.

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1: Hora certa. 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
2: 7:46.
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0: 7:59.
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2: Olá, gente amiga! Está começando mais um programa da Emater, produzido pela Gerência de Comunicação da Emater do Rio Grande do Sul e apresentado por Matheus de Oliveira, na técnica José Cabral.
3: As enchentes, estiagens e outros eventos climáticos extremos afetam diretamente a vida das famílias rurais e urbanas, provocando perdas econômicas, dificuldades na produção e impactos na rotina das comunidades. Nesses momentos, a Emater Ascar atua de forma próxima às famílias atingidas, realizando levantamentos de danos, orientações técnicas e encaminhamentos para acesso a programas e políticas públicas de apoio. O trabalho também inclui ações voltadas à recuperação produtiva das propriedades, à segurança alimentar e à reconstrução das atividades econômicas que garantem renda e sustento às famílias. Além do suporte técnico, a presença dos extensionistas contribui para fortalecer a organização comunitária, a solidariedade e o acolhimento em períodos de grande dificuldade. A reconstrução após uma calamidade vai além das estruturas físicas. Ela envolve recuperar a esperança, restabelecer a produção e criar condições para que as famílias possam retomar seus projetos de vida. A assistência técnica, extensão rural e social é uma importante aliada nesse processo de recuperação e fortalecimento das comunidades.
2: A próxima edição da Expo Inter terá número recorde de participantes no Pavilhão da Agricultura Familiar. Ao todo, serão 509 empreendimentos entre agroindústrias familiares, artesanato, flores e plantas, comunidades quilombolas, indígenas e agroindústrias convidadas de Minas Gerais. Outro destaque é a participação de 265 jovens nos empreendimentos homologados, evidenciando a importância da sucessão rural. Além disso, 179 negócios têm mulheres à frente das atividades produtivas. Os expositores representam 216 municípios gaúchos, demonstrando a diversidade e a força da agricultura familiar em todas as regiões do estado. Acompanhe agora o panorama agropecuário. A colheita da segunda safra de feijão avançou para o terço final no estado. As lavouras remanescentes se encontram predominantemente em maturação, sendo influenciadas pelas condições de frio e elevada umidade relativa do ar observadas nas últimas semanas. As geadas provocaram danos foliares de baixa intensidade em parte das áreas, sem comprometimento expressivo das vagens e dos grãos. Entretanto, o ambiente favorável ao desenvolvimento de doenças e o prolongamento do período de maturação tendem a reduzir o potencial produtivo das lavouras ainda não colhidas. A expectativa é de conclusão da colheita ao longo da primeira quinzena de junho na maior parte das regiões produtoras. Na região administrativa da Emater Ascar de Ijuí, as lavouras em maturação apresentam pequenas queimaduras nas folhas apicais, em decorrência das geadas, sem danos significativos às vagens e aos grãos. Observa-se redução do potencial produtivo nas áreas remanescentes. A colheita avança em ritmo lento, mas deverá ser concluída até meados do mês de junho. O rendimento médio das áreas colhidas é de 1.818 quilos por hectare. Na região de Soledade, a colheita se encaminha para a finalização, chegando a 90% da área até a semana passada. Os 10% restantes estavam em maturação. As lavouras vêm sendo impactadas pelo frio e pela elevada umidade relativa do ar, condições que favorecem a ocorrência de antracnose. Em decorrência desses fatores, são esperados rendimentos inferiores nas áreas que ainda restavam por colher.
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1: E assim encerramos mais um programa da Emater. Um bom final de semana a todos vocês e até a próxima segunda-feira neste mesmo horário.
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5: Hora certa. 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
6: 8 horas e 5 minutos.
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0: 8:15.
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2: 8 horas e 25 minutos.
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4: 8 horas e 46 minutos.

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4: Hora certa.
5: 8:59.
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É, começou de casa que eu estou chegando nesta manhã de quinta-feira, dia 11 de junho de 2026, 9 horas mais 2 minutos. Vai um abraço e um bom dia desse Pio do Rio Grande, Jorge Vargas. Sempre é uma alegria, uma satisfação estar juntamente com vocês todas as manhãs até o meio-dia, levando aí a boa música gaúcha, música sertaneja, música de bandas para os nossos amigos, né? Nesta quinta-feira nublado, tá 12 graus a temperatura, né? E hoje é previsão sem sol novamente, né? Talvez um pouquinho, mas muito pouco, né? Pode chegar aí a 18 graus a temperatura, tá bueno? Mas você tem em casa com a família, nos aguardando aí, né? É o início do O de Casa para você, né? Você que tá levando nós de carona aí, os motoristas, taxistas, né? Ô, meu amigo Alceu. Alceu tá na praça já trabalhando aí no seu ponto ali no Assum, né? Alceu e todos os taxistas ali do hospital, também aqui do centro, e todos os motoristas que levam nós de carona. Você que tá na boleia do seu caminhão, também ligadito conosco, aqui em Estância Velha, cidades vizinhas, e também você que tá na sua loja trabalhando, né? E você que está além fronteiras, aí através do nosso site, que é o www.estancia.fm.br. Nosso muito obrigado a todos vocês em outras querências ligadito conosco, né? Pode ir ligando aí para o 3191-2168, o 989-060875, para você pedir a música que você gosta de ouvir. E vamos iniciando com o grupo Os Filhos do Rio Grande, com a música bem macanuda, que é de Alma Campeira. Para todos os nossos amigos e ouvintes que estão prestigiando o De Casa nesta quinta-feira, um grande abraço a todos os nossos amigos e ouvintes. Música.

Música do grupo Espora, né? Espora de Prata, né? Festa Campeira, grupo Espora de Prata, acho que é de Igrejinha, essa região aí, né? Pra todos os ouvintes, estão aí ligaditos conosco, quando são 9 horas mais 10 minutos.

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De segunda a sexta-feira o almoço e hoje é o baile, então, da terceira idade do Grupo Palmas, né, seu Celso? Um abraço aí pro seu Celso e a dona Lourdes, que são os reis do Grupo Palmas ali, do terceira idade, né? E também lembrando que o CTG Mourão da Estância está convidando a todos para um jantar baile de formatura dia 19 de junho, semana que vem, né? É, R$30 aí o cartão, galinhada com maionese, né? É a janta. E o baile depois, da baile do Tranco Velho, animando o baile depois, então, né? Tá aí o convite para você. Ligadito conosco aí, precisando do programa, já sabe aonde, na semana que vem, jantar, né? Dia 19, tá no CTG Mourão da Estância. Meu amigo Valdir tá ligadito conosco em bairro Floresta, né? E o Valdir pediu para homenagear a esposa, a dona Neuza, né? Que daqui a pouquinho eu vou fazer a homenagem, né? O Valdir, um abraço aí pra ti, pra esposa Neuza, que hoje está de aniversário, né? E ele pediu aquela música parabéns, que fala que é dos monarcas, vou dar uma procurada. E oração pela família, mas depois nós vamos fazer o teu pedido, é atender o teu pedido, né, Valdir? Um grande abraço pra você, aí estão ligados conosco no bairro Floresta, e vai pra todos os vizinhos dele também ali, os parentes, né? José Luiz, a Fabiana, né? A família toda aí. Mas nós vamos então com a música, a Amigo Velho, né? Que vai para todos os gaiteiros também, que é os guapos, né? O Beto Caetano e o Simão, né? Genésio Simão, que são os dois gaiteiros, né? E essa música vai para todos os ouvintes. Ô, Deuclis, levando lá de carona, sutepa, Ciro Velho. Aí para vocês também, então, aí para todos os gaiteiros e para todos os ouvintes a música, que é Amigo Velho, para essa gauchada buena ligadito no programa de casa.

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3: 9:24.
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Bueno, já estamos de volta com o programa de casa. Agora são 9 horas mais 25 minutos. E rodamos para os nossos amigos que estão ligaditos conosco aí. As músicas foi do Expedito Abraão, né? E os Campeiros, Rio Grande Antigo, né? E também rodamos aí do grupo Barbicacho, Festa de Campo. Grupo Barbicacho também para você que está aí ligadito conosco, prestigiando o de casa nesta manhã de quinta-feira, né? 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Tem o almoço, meio-dia. 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Um abraço lá para toda a equipe que estão preparando aquele gostoso almoço lá e também aquelas gostosas sobremesas, né? Então vamos seguindo com mais música. E quem pediu a música foi o nosso amigo Luvaldir aí do bairro Floresta, homenageando a sua esposa, né? A dona Neuza, que hoje ela está de aniversário. Olha, parabéns então aí. Ela está recebendo a homenagem do esposo, da família, né? E muita saúde para você. E é o que deseja o Valdir, o esposo e a família. Que Deus abençoe sempre você. Então, com muita saúde, juntamente com a família. Obrigado, Valdir. E um grande abraço aí para dona Neuza, então, pelo seu aniversário hoje. Tudo de bom, né? E ele pediu oração pela família, com o padre Zezinho. Vamos rodar a primeira agora, né? E um dos monarcas que falem parabéns, eu vou dando uma procurada nessa música, né, Valdir? Para ti e para dona Neuza, então, aí, né? Também quem está ligado conosco, homenageando a dona Neuza, é o José Luiz Guedes, né? E ele que ligou aí, homenageando a vizinha, a dona Neuza e o Valdir, a Neuza pelo aniversário, né? Também está mandando um abraço aí para o Beto e a família, para o Darcy, a dona Vera, né? Darcy dos Passos. Também a Regiana, a dona Ilse, né? No bairro Floresta. Seu Paulo Guedes, a dona Maria, no bairro União, para mim, para minha família. Obrigado, já Luiz. A dona Lucena, também lá no Campo Grande, o Hipólito Aclair e o Eduardo, ele sempre homenageia também. E a música que ele pediu foi o Desafio do Grenal para todos os gremistas e colorados, né? Vamos rodar na sequência, então, tá bom? E o seu Gabriel também ligou para nós aí do bairro Boa Saúde, né? E ele e a dona Geni Terezinha estão lá mateando, né? Escutando o programa. E a dona Geni quer ouvir com o tio Bilia. É um solo de gaita com o tio Bilia que nós vamos rodar na sequência, então. Obrigado, seu Gabriel. Tudo de bom para vocês aí no bairro Boa Saúde. Estão ligaditos conosco. Vamos ouvir, então, com o padre Zezinho, né? O padre Zezinho, a oração pela família, né? Que essa do padre Zezinho, a gente sempre roda essa oração da família, vem no final do programa, né? Mas hoje vamos rodar agora, então, para todos os ouvintes, porque é uma música bem bonita essa aí, uma música que ele fez, né? Oração pela família, o padre Zezinho, para todos aí os familiares, oração pela família mesmo. Então vai para todos aí que estão ligados conosco, prestigiando o de casa. Muito obrigado, um abraço a todos.

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0: 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Abraço,
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0: até mais.
1: Aí, o nosso amigo Everton, estão trazendo as promoções para você e vamos aí com o Tio Bilia com a música Tio Bilia na Oito Marcha.

Bueno, tá aí a música do tio Bilia, né? Tio Bilia na Oito Baixo, que foi lá pro seu Gabriel, a dona Geni Terezinha, aí na boa saúde, tá ligadito conosco, e falamos aí com o Everton, né? Pelo Everton tá tirando as folgas, as ferezinhas, né? Mas mandou pra nós aí as promoções, então aproveite hoje, amanhã e sábado na loja de colchões Ortobomo, aqui na rua Rui Barbosa, esquina da Igreja Católica, né? E o nosso amigo, o Deuclides, está ligando, ligou para nós, estava conversando com ele, quando recebemos a ligação aí do Everton. E o Deuclides está levando nós de carona aí na Sultepa, né, Chirovelli? Um grande abraço para o Deuclides, para todos os ouvintes que estão ligados conosco, prestigiando o Lô de Casa, né? E nós vamos rodar o pratinho, o nosso amigo, o gaiteiro aí, o Deuclides, o grupo Cordiona, Obrigado Porca Véia, né? Essa música eles fizeram aí logo depois da morte do Porca Véia. Vamos rodar para todos os gaiteiros então. E pro Deuclides, levando nós de carona e na Sutep. Vai lá pro nosso amigo também, o Darcy, que é gaiteiro em Voti, né, Darcy? Tá sempre ligadito conosco também, e na dona Beatriz. E para todos os gaiteiros. Então, quando são 9 horas mais 41 minutinhos, depois tem um apoio cultural.

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4: 9 horas e 48 minutos.
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Estamos de volta com o programa de casa aqui pelas ondas da Rádio Estância 87.5 FM, a primeira do seu rádio, né? O meu amigo, o Valdir aí do bairro Floresta, né? Não consegui aí os parabéns. Você falou dos monarcas, não achei, né? Tem os parabéns crioulo que é do Vilso Paim, com o Vilso Paim, né? É os parabéns crioulo, né? Eu acho que só isso tem esse aí, não tem outro. Outro não, achei, não procurei, não achei como de outro, né? Mas tudo bem, depois vamos rodar para os parabéns então para a dona Neuza aí, né? Mais um abraço mais uma vez para o nosso amigo Valdir, a esposa Neuza, então estão ligados conosco, precisando do programa. Rodamos aí do tio Milia, lá para o seu Gabriela, da Angelina Terezinha. E oração pela família, já rodamos aí com a pedido do Valdir, para homenagear então a dona Neuza. E também quem homenageou a dona Neuza foi o José Luiz Guedes, né? Que mandou lá para o Paulo e para a Maria também. E ele pediu o desafio do Grenal, eu vou rodar agora, né? Mas a dona Maria já ligou agradecendo aí então o José Luiz. E então vai para o José Luiz Guedes, vai para a Fabiana, para o Jorandir Grade, para o Valdir e a dona Romida lá no Rincão, o Volmar e o filho aí da Volmar, que é da empresa, ali no Rincão também. Aí para os vizinhos, ele, o nosso amigo Argeu, a dona Marli também, que são os vizinhos deles, né? O Chamaco também aí do bairro Floresta, bairro União, estão ligadinhos conosco, né? E ela pediu a música também para sua irmã, Laci, lá na Roselândia, e o cunhado Cláudio, né? Então vai para a dona Laci e o Cláudio também na Roselândia, né? Ela pediu Último Assalto, né? A música e Menino da Porteira. E essa outra eu vou dar uma procurada aí, essa outra música que eu achar, eu vou rodar para vocês também, tá bom, dona Maria? Um grande abraço para você, para o Paulo e todos aí do bairro União estão ligados conosco. E essa música vai para os gremistas, para os colorados, né? Que estão de folga, né? Tem seleção brasileira no fim de semana, né? E aí então estão de folga aí, a dupla Grenal. Mas vamos ouvir então o saudoso Teixeirinho e Mary Terezinha, Desafio do Grenal. E depois a música Último Assalto.

0: E não tá aí o Walter Moraes com a música Cadência Marcada, né? Walter Moraes, foi aí pros nossos amigos da Mecânica Vibe, né? Aí pro Miguel Vargas, né? Pro nosso amigo Léo e pro Marcos, né? Aí no bairro Floresta, tão ligado conosco, presidente do programa, né? Mas são 10 horas, 3 minutinhos, depois do apoio cultural, aí rodemos o último assalto, então, né? Que foi pra Dona Maria e pro nosso amigo aí, o seu Paulo, né? Ele ofereceu para todos os ouvintes. Foi com Donizete, né? Divino Donizete, então, último assalto. Depois nós vamos rodar, então, a música Menino da Porteira para vocês, né? Obrigado, meus amigos aí do bairro União. E depois do apoio cultural, vou atender o pedido do Tiago Torres, que mandou o chasque para nós, né, Tiago? Aí do bairro, aí acho que é Encosta do Solo, ou era. Não, ali é Solo Nascente, eu acho, né? Perto da lagoa ali, né? E também o Ademio, o nosso amigo Ademio ligou pra nós aí do bairro Rincão da Saudade, ainda por causa das mulas, né, Ademio? Pra ele, pra Dona Glaci, depois eu vou rodar a mula preta do Gil de Freitas que ele pediu, né? Grande abraço, meus amigos. Aí voltamos depois do apoio cultural.
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5: Hora certa.
2: 10 horas e 5 minutos.
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E nós já estamos de volta, 10 horas mais 6 minutinhos. 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E então tá bueno, e nós vamos seguindo com mais música, atendendo mais pedido. 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Tá certo? Vamos então com mais música para você que tá aí ligado conosco e atendendo os pedidos, né? Nosso amigo é o Ademio que tá ligado conosco. Ô, meu amigo Ademio, grande abraço, Chiro Velho. O Ademio fazia tempo não ligar para nós, você que tá sempre escutando. Ele é Dona Glaci, aí no bairro Rincão da Saudade, Picada das Mulas, né? E ele mandando um abraço para todos os seus amigos. É o homem da caminhoneta preta, né? Ah, exato, seu Ademir. Viu a caminhoneta preta circulando aí, é o Ademir, né? Um abraço, seu Ademir. E a Dona Glaci e toda a família. A Jéssica está trabalhando, né? A Ana Colombo. E a todos os amigos. Então, ele está oferecendo essa música do Gilo de Freitas, que é Mula Preta, né? Vamos rodar agora a Mula Preta para ti, que gosta demais dessa música, né? O homem da caminhoneta preta. Então vai pra ti, meu amigo Lagarreta, tá indo pra Caxias, levando aí de carona, Chiro Velho. Um grande abraço, Lagarreta. É uma boa viagem pra Caxias, Chiro Velho. Tá levando aí de carona aí, né? Precisando do programa. Também quem ligou pra nós foi o Thiago, aí do bairro Sol, na Costa do Solo, Solo Nascente ali, né? Perto da Lagoa. O bairro União, ali no Caxias, o bairro, o nome do bairro ali, né? Mas é do lado da Lagoa ali, então um abraço pro Thiago, que mandou um chasque pra nós, diz o seguinte: bom dia, seu Jorge. Queria pedir uma música com Os Bertucci, Viva a Vida de Gaúcho. Tá bueno, isso é com Adelar Bertucci e Itajaiba Batana, né? E uma música com o Porca Véia, Lembrança, e oferecer pro meu pai, o seu Lauro Torres, e pro meu tio Lauro, que é o Lauro Lopes, né? E também pro nosso amigo, grande amigo, o Alexandre, mais conhecido como Alexandrão. Então vai pro nosso amigo Alexandrão aí no Air Floresta também, a música Lembrança com Porca Velha, né? Ele pediu as duas, né? Vida de Gaúcho e Lembrança com Porca Velha. Obrigado, se for atendido, é claro que

0: Bueno, tá aí a música do Cílio de Goiás, né? Menino da Porteira. Quem pediu foi a Dona Maria, né? Dona Maria, já atendemos aí o seu pedido. Aí para todos que fizemos homenagem antes já, né? Então foi para todos os amigos aí que estão ligados conosco. Os amigos aí do seu Paulo Guedes e a Dona Maria, né? Aí o nosso amigo Argil, Dona Marli, né? E o nosso amigo Luizão. É o Luiz aí perto do Campo da Ponte, gosta da música sertaneja também, canta, né? Toca violão, canta, nosso amigo Luiz, um abraço para ele também. E foi para ele, né? Depois eu tô dando uma procurada naquela que você pediu, Dona Maria. Dando uma procurada naquela música. Foi também para Dona Luci e o Cláudio, né? A irmã e o cunhado lá no bairro Roselândia. E para todos os ouvintes. Também rodamos lembrança do Porca Véia que o Tiago Torres pediu, né? Depois vamos rodar. Aí depois do apoio cultural, Vida de Gaúcho, que ele pediu com os Bertucci, né? E o seu Auric também, que pediu a música Não Mexa com Quem Tá Quieto, né? Com Gilo de Freitas. E com Divino Donizete, Rei da Cana, né? Vamos dar uma procuradinha nessas músicas. E o nosso amigo Tio Elia também, que tá ligado conosco aí na Roselândia, né? Tio Elia, ligou para nós. E obrigado, Chiro Velho. Prestigiando o de casa, né? Como sempre, ligadito no programa todas as manhãs. Voltamos já depois do apoio cultural.
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2: Hora certa. 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
3: 10:22.
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E já estamos de volta e vamos seguindo aqui pelas ondas da Rádio Estância 87.5 FM, a primeira do seu rádio, né? Você vai ligando e participando do programa e vamos atendendo os pedidos. 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Também lembrando que o CTG Morando da Estância está convidando a todos para o grande baile semana que vem, dia 19, né? É baile, janta e baile de formatura e animação do grupo Tranco Velho. É R$30 o cartão aí para janta, né? Que é galinhada com maionese e o baile também, né? E para semana que vem, então, dia 19, tá aí o convite para vocês, tá vendo? Então nós vamos com mais música, atendendo o pedido do Thiago, né? Thiago Touros, que pediu com os Bertus a música Vida de Gaúcho, vamos rodar agora. E o nosso amigo Auri, que pediu a música do Gildo de Freitas, Não Mexa com Quem Tá Quieto. Achei uma música, já vamos rodar logo em seguida, né? Vai pro tio Bilia também, né, tio Bilia? Aí no bairro Roselândia, ele que ligou pra nós. E aí pediu pra nós cantar uma música, depois nós vamos cantar uma pra você então, né? Mas vai todas as músicas pra ti aí, tio Bilia, ali no bairro Roselândia. Ligado conosco. E o nosso amigo Homero, tio Bilia, tá melhorando. Ontem falei com a dona Bruna, tá dando uma melhorada. O Chiro Velho tá no hospital ainda, aqui em Estância Velha, né? Mas tá melhorando, nosso amigo Homero. A dona Bruna que tá lá com ele sempre, né? E ele mandando um abraço para todos os seus amigos. E o tio Bilia, que é amigo dele também, né? E o nosso amigo Deuclides, vai lá de carona, né, Deuclides? Vai para ti, as próximas músicas, então, é essa dos Bertucci, que é o Adelar Bertucci e Itajaíba Matana, a música Vida de Gaúcho, a pedido aí do nosso amigo Tiago.

E não tá aí a música batendo o tição com o Tiburcio da Estância, participação do Walter Moraes, né? O meu amigo Valdir aí no Rincão gosta de bater o tição, né? O Valdir e a Dona Romilda, tá? Gosta dessa música, um abraço pra todos vocês. Meu amigo Thiago mandou um chat pra nós agradecendo as músicas, temos aí sempre que o Thiago tá atendendo os ouvintes, né? Muito obrigado a vocês aí, estão ligaditos com o nosso presidente do programa aí, o Thiago Touro, da família. Nico Turo, Dona Melani, também o Lauro Lopes e a Dona Regina, a família toda. E foi pro Alexandrão também, a nossa amiga Alexandrão, a Dona Márcia, aí no bairro Floresta, né? E essa música Vida de Gaúcho é muito bonita, né? Música antiga do saudoso Adelar Bertus. E o Itajaí Bamatana, que ainda continua tocando gaita, né? 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É o baile da terceira idade do Grupo Palmas, hoje é tarde, então não perca, hein? A partir das 13 horas e 30 minutos, tá vendo? 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Mas nós vamos seguindo com mais música, são 10 horas mais 39 minutinhos. Ah, vamos atendendo o pedido. Nosso amigo Aurique pediu com Donizete, né? Divino Donizete, veio da cana depois. Eu vou mandar a música pra você, né? A Dona Lucena que pediu a música da banda lá do Maratá. Obrigado, Dona Lucena. Um grande abraço pra você. Aí pro nosso amigo Hipólito, o Iaclair, o Indio Cláudio, a Cris e o Léo. Estão sempre ligados conosco, precisando do programa, né? E ela pediu essa música, então, da banda lá do Maratá, que é a banda 0800. Que estiveram terça-feira no Teatro de Fevale, né? Fazendo uma apresentação lá. E aí nós vamos rodar então para você, Dona Luciana, e para todos os ouvintes que gostam de bandinha. Aí para Bairro das Rosas, Dona Asta, que ontem esteve de aniversário, né, Dona Asta? E infelizmente eu não pude ir lá ontem, né? Eu devido a outros compromissos, mas não deu para ir lá, Dona Asta. Mas mais uma vez, um grande abraço para você. Também a Janete, né? A Marlene, Everaldo, o Gerson também, né? A gente está sempre ligado conosco, mas em qualquer hora dessa eu dou uma passadinha para dar um abraço à Dona Asta, né? E ontem completou o seu centenário, né? Tudo de bom para ela. E aí nós vamos então com mais música, atender o pedido da Dona Luciana, que vai então para todos que ela pediu, toda a família, né? O Alemão Preto aí no bairro União, e a Noemi, né? A filha da Dona Luciana, né? A Alemão Preto está sempre trabalhando por isso, né? E essa banda entrou lá do Maratá, e depois da música da banda 0800, nós vamos aí com o apoio cultural e na volta vamos atender os demais pedidos. E aí você pode ir ligando 31 91 2168 ou 989 060875. Voltamos já.

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6: Dez horas e 47 minutos.
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3: E já estamos de volta aqui pelas ondas da Rádio Estância 87.5 FM, a primeira do seu rádio, né? E você que está além fronteiras de outra cidade do Rio Grande, por esse Brasil afora, ligadito conosco através da internet, através do nosso site, que é o www.estancia.fm.br. Nosso muito obrigado também. E vamos atendendo mais pedidos, você que está ligando, 3191-2168 ou 989-060875. Pedindo a sua música, nosso muito obrigado, né? Um grande abraço a todos. O nosso amigo está ligado conosco aí, prestigiando o programa de casa, nosso amigo Auri, que pediu com Divino e Donizete, né? A música Rei da Cana. Vamos rodar agora para você, né? E depois vamos atendendo pedidos. Aí temos o pedido também do Valdir aí do bairro Floresta, que pediu a música para ele, para depois vamos fazer a homenagem. A dona Eva lá do Rincão, para ela e para o Souza, né? Pediu com Pedro Bento Zé da Estrada. E também a Tatiana, que pediu Amada que Mora Longe, da banda Céu e Canto, né? O nosso amigo Valdir aí do bairro Floresta pediu a música da Berenice Zambuja, né? É disso que o velho gosta, né? Para ele, para a esposa Dona Marli, para as filhas a Camila e a Fernanda e a neta Yasmin. E para os tios, né? O Orlindo, Dona Tereza e também para Dona Silvira. Então vai para vocês que estão tomando um chimarrão aí, né, seu Valdir? Vai ligadito conosco, então vai para todos vocês aí da Berenice, depois da música sertanejona aí com Divino e Donizete, né? O Rei da

Bueno, daí a música da saudosa Berenice Zambuja, né? A pedido do seu Valdir Camargo, né? Aí do bairro Floresta, é disso que o velho gosta, para a esposa Dona Marli, para as filhas Fernanda e a Camila e a neta de Yasmin, também os tios, né? O seu Orlindo e também a Dona Tereza e a Silveira, né? Então um abraço para toda a família aí, não é, nosso amigo Valdir? Grande abraço, tio velho. E depois nós vamos atender o pedido também, aí quem pediu foi a Dona Eva, né? Que para o filho aí, o Souza, né? Aí no Rincão, Novo Hamburgo, com Pedro Bento e Zé da Estrada, né? Ela pediu a música também. Também quem pediu a música foi a Tatiana, que pediu a Amada, que mora longe da banda Céu e Cantos, né? Ela mora lá na sequência também, né? Mas temos aqui um recadinho, né? O Walter é da Inspetoria Veterinária de Ivoti, né? Está comunicando a todos os criadores de gado de Estância Velha, Lindorfo Colo e Ivoti, que até o dia 30 de junho eles têm que fazer a declaração, né, de quantas cabeças de gado eles têm na sua propriedade, né, para fazer esse registro. Então, na inspetoria, aqui em Estância Velha tem aí o lugar que eles podem fazer, né, Lindorfo Colo também tem, e também na inspetoria de Ivoti. Mas não esqueça, então, até o dia 30 de junho tem que fazer essa declaração, então, aí, né, quantas cabeças de gado você tem na sua propriedade, né? É uma declaração aí que a inspetoria de Ivoti sempre tem, todo anualmente, né? E daí pertence à inspetoria de Ivoti, então, Estância Lindorfo Colo, né? Então, um abraço pro Walter, que ligou para nós aí, para todos da inspetoria de Ivoti e a todos os criadores de gado. Então, não esqueça, hein, fazer essa declaração. Mas nós vamos aí com a música para todos os gaiteiros, né? E essa música é Meu Vale 4, né? Com a Maria Tereza Carvalho, o do Zaque e o Pacheco, né? E eles regravaram essa música, Meu Vale 4, do saudoso Nelson Cardoso, né? E então vai para todos os ouvintes, estão aí ligados conosco, todos os gaiteiros, né? Eu fiz levando aí de carona na Sultepa, Chiro Velho, vai para ti então, você que toca nessa cordona, que também é gaiteiro, né? E a todos os ouvintes, estão aí prestando o programa, Meu Vale 4, e depois o apoio cultural, e aí seguimos com mais música para vocês.

0: Bueno, tá aí essa música, meu Vale 4 aí, com do saudoso Nelson Cardoso, né? Agora nós vamos com o apoio cultural, mas já voltamos.
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5: Hora certa.
6: 11 horas e 4 minutos.
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1: Bueno, daí a música do Pedro Bento e Zé da Estrada, né? É a música Sete Palavras. Foi lá pra Dona Eva, pro meu amigo o Souza, aí no bairro Rincão, né? E essa música também, Sete Palavras, pro nosso amigo Valdir e a Dona Neuza aí do bairro Floresta, né, Valdir? Que a Neuza está de aniversário hoje, né? E ele sempre pede essa música também, Sete Palavras, da saudosa dupla Pedro Bento e Zé da Estrada. Então foi pra ti, Valdir, pra Dona Neuza, para o aniversário dela, né? E lá então pra Dona Eva e pro meu amigo Souza. Mas nós vamos seguindo com mais música. Agora são 11 horas mais 14 minutinhos. O meu amigo Tio Bilia pediu para mim cantar a música do Gil. Depois eu vou cantar, se dá tempo ainda, né? O Tio Bilia, senão vai essas outras, vai para ti aí também, né? E tem uma música agora que nós vamos rodar, que é do Gil, do Teixeirinha, que ontem o nosso amigo João de Lima pediu, não deu tempo, né? Que é Parado no Tempo. E hoje ele ligou novamente para nós, né, João? Tá ligadito conosco, o João de Lima, aí a Dona Maria, e o João Luiz e a netinha aí, a Liz. E ele pediu também Canto dos Livres, né? Com o saudoso Senair Maicá. E essa música, Canto dos Livres, né? Vai pro nosso amigo Enio Pereira, que ontem esteve de aniversário. Nosso amigo Enio, acabei esquecendo o Enio ontem, hein? O seu Enio ontem, dia 10 de junho, aniversário dele. Ô, seu Enio, grande trovador, né? Aí na Roselândia, um abraço aí pro seu Enio. Parabéns, meu amigo. Atrasado, mas vai pra ti, hein? Um grande abraço. E o João de Lima tá mandando pra ti essa música, né? Do Senair Maicá. Vai pra todos aí da Roselândia, ali do Bar do Panga. O nosso amigo, o nono, né? O seu Ernesto. Pra todos da Roselândia que estão ligados conosco, que estejam no programa. Então vamos ouvir aí com o saudoso Teixeirinha, Parado no Tempo, e depois Canto dos Livres com o Senair Maicá.

O hino tá aí, a música do saudoso Teixeirinha, Parado no Tempo, que o nosso amigo, o João de Lima, pediu, né, João? Ai, já, Chiro, velho, temos aí a tua música, então, pra vocês aí, né? Mas depois, nós vamos agora com a outra música que o nosso amigo João pediu, vai lá pro nosso amigo Wênio Pereira, que está de aniversário, né? E aí depois nós temos aí o apoio cultural, na volta nós vamos encerrar o programa, nosso amigo Darcy, lá de Votim, mandou um chasque para nós, né, Darcy? Também o nosso amigo Zé Gauchinho mandou um chasque também. E aí tem também o Edgar Dilke, que ligou para nós aí do bairro Rincão, que pediu um jantar para Jesus, nós vamos rodar depois, né? E também vai para ele, para sua mãe, Dona Eli, e para o José Cláudio. Então vai para a família toda aí no Rincão. E essa vai para o nosso amigo Enio Pereira, então, aí no bairro Roselândia, né? Que esteve de aniversário ontem, para todos os amigos e ouvintes, né? O Carlos Prestes, vai para ti também, Chiro Velho. Canto dos Livres, e na Irmã e cá.

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Olá, amigo, olá, amiga ouvinte. Momento despertar para o amor. Somos convidados a diariamente nos tornar melhores, despertando para o amor. Por isso, a reflexão e a bênção para a sua vida. Gostaria de falar hoje sobre a importância da reconciliação e do perdão. O que é reconciliar-se? Indica que eu posso novamente tornar possível a relação que eu tinha com tal pessoa. A reconciliação é primeiro uma atitude que acontece dentro de mim, ou seja, eu me reconcilio interiormente com aquela situação e com aquela ferida e não desejo nenhum mal a outra pessoa. Estou reconciliado com aquilo que ela me fez e agora eu já passei por uma transformação. A dor já não me fere. É a ideia de que a ferida se tornou em mim uma pérola. Na verdade, a ostra, quando ela é machucada, aonde ela fica machucada, ela faz surgir dali uma pérola. Então, nós podemos transformar aquilo que nos machuca em pérolas, que é diferente. O perdão, por sua vez, está ligado à reconciliação. No perdão, eu me liberto da energia negativa que ainda restou em mim devido ao ferimento. Quando a gente não perdoa, a gente fica como que com aquela faca fincada em nós, e essa faca continua nos ferindo. Por isso que o perdão é libertador. Uma pessoa que consegue perdoar se liberta. Ele se liberta também do poder da outra pessoa. Então, eu, no perdão, eu entrego a ferida e eu deixo para outra pessoa. Eu me livro disso. Eu solto a amarra que eu tinha com aquela outra pessoa, pensando que ela devia pagar, pensando que eu poderia me vingar. Não, eu perdoei, por isso estou livre daquela pessoa, daquela situação. E é isso que, de fato, traz uma força interior muito grande. Por isso eu desejo a você capacidade de se reconciliar e perdoar, porque isso é de Deus. Quando a gente olha para Jesus, a gente percebe a força positiva do perdão. O perdão, de fato, liberta e renova. Vamos rezar. Senhor Jesus, em tuas mãos confiamos a nossa vida, confiamos o nosso trabalho, confiamos as preocupações. Dai-nos sempre saúde do corpo e do espírito, serenidade e paz interior. Que possamos caminhar fazendo a tua obra no mundo acontecer. E nisso encontremos sempre mais felicidade e realização. O Deus amor te cure, o Deus amor te transforme, o Deus amor te sustente e ele te abençoe em nome do Pai, do Filho e do Espírito Santo.

0: Santo. Amém. Muito obrigado, segue as nossas redes sociais e um abraço do Padre Ezequiel.
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5: 11 horas e 29 minutos.

Meu Deus, moçada, que eu tô indo embora, são 11 horas mais 30 minutos, nós vamos ficando por aqui, um pouco mais cedo, né? Mas voltamos amanhã, mas sexta-feira, se o patrão vai permitir, às 9 horas, temos de volta aí com o programa de casa, né? Mas quero deixar um abraço a todos os nossos amigos e ouvintes, né? 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O Edgar aí do bairro Rincão pediu a música para ele, para sua mãe, a dona Eli Dilk, e para o José Cláudio, né? Um jantar para Jesus, que vai rodar logo na sequência aí para vocês, né? Também quem pediu a música foi o Zé Gauchinho, tá ligado conosco aí no Jardim Liberato, Novo Hamburgo, pediu Morena Faceira, vai ficar rodando também, meu amigo. Morena Faceira, essa música, essa valsa bonita aí dos guapos, né? Pra ti, pra esposa, pra família aí no bairro Jardim Liberato, né? O meu amigo Marcos Martins, ô Marco, ontem ele mandou um chasque pra nós aí, vai pra ti também essa música então, essa valsa, né, Marcos? Pra ti, pra dona Noeli aí na Nova Estância. Um abraço para todos da Nova Estância que estão ligados conosco. 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Um abraço para vocês. Aí estão ligados conosco. O meu amigo Darcy aí de Voti, tá ligadito conosco, Darcy, dona Beatriz. E hoje a Marlene Kuntz está de aniversário. Eu não lembrava da Marlene, né? Ah, filha da dona Asta. Ontem a dona Asta estava de aniversário, completou seu centenário, né? E hoje então a Marlene Kuntz está de aniversário. E quem está mandando um abraço é o Darcy e a dona Beatriz, estão desejando a ela muita saúde, muita paz, por muito e muito tempo, pra, junto aí com a dona, para ajudar a cuidar, e a dona Asta, né? Então tá certo, aí o nosso amigo Darcy pediu a música Que Linda Minha Terra, que nós vamos rodar com o Porca Véia, então, né? Essa música vai ficar rodando aí para dona Marlene, que está de aniversário hoje. Parabéns, Marlene, vai um grande abraço para você, então feliz aniversário, né? Para dona Marlene Kuntz. E pro Everaldo e pro Gerson também, né? E aí a homenagem então do Darcy e da esposa Beatriz. E assim, chegando ao final do programa, vamos agradecendo a todos pelo carinho e pela audiência. E voltamos amanhã, a partir das 9 horas, e agradecer também a todos que dão um apoio cultural à nossa programação. Então fica o abraço do tamanho do Rio Grande. Desse amigo de você, o Jorge Vargas, e o patrão Veila de Ribeirão nos abençoe a todos nós. Voltamos amanhã a partir das 9 horas. Porca Véia, que linda minha terra!

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4: 11 horas e 44 minutos.
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4: Hora certa.
5: 12 horas e 1 minuto.
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3: 12:21.
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1: Hora certa. 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
2: 12 horas e 40 minutos.
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2: Hora certa. 13:01. 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

0: 13:15.
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4: 13 horas e 24 minutos.

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3: 13 horas e 48 minutos.

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4: Hora certa.
5: 14 horas e 1 minuto.
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1: Hora certa. 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
2: 14 horas e 23 minutos.
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0: 14:38.
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0: bem, né, comida? Deus ajuda, hein?
1: As crianças.
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4: Eu sempre quis ter mais tempo e dinheiro. E talvez você esteja pensando, quem não quer isso? E eu, inclusive, costumava brincar muito com minhas amigas que eu queria uma fórmula para trabalhar menos e ganhar mais. E a gente ria junto por parecer algo impossível, mas que eu falava essa vontade em forma de brincadeira com bastante frequência. E claro que isso me trazia muitos questionamentos do tipo, isso é possível? Isso é certo? Quais as consequências disso, se é que pode acontecer? E nessa minha busca, eu tive várias descobertas. Uma delas foi entender o que significa fazer diferença na vida das pessoas ou agregar valor, como é muito falado no mundo dos negócios. Quando a gente faz algo que é importante para outros, nem sempre isso indica muito tempo. Vender, por exemplo. O tempo necessário é o que você vai levar para escutar e entender a necessidade do cliente. Porque se tiver que ficar convencendo a pessoa, já está perdendo tempo. Isso se torna chato, invasivo, mas ao escutar genuinamente, com o intuito de ajudar, de saber se o seu produto vai realmente ser útil e de estar livre da obrigação de fazer dinheiro naquela conversa, isso se torna prazeroso. Isso tem sentido. Coloque sentido em tudo o que você faz e tudo se tornará valioso.
5: Eu sou Carol Tormena. Esse é o nosso encontro. Espero você.
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9: 14 horas e 44 minutos.
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5: Hora certa.
6: 15 horas e 3 minutos.
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0: 15h09.
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3: 15 horas e 24 minutos.
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4: 15 horas e 44 minutos.
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4: 15 horas e 44 minutos.
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3: Hora certa.
0: 16:02.
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0: 16:16.
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1: Hora certa. 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
2: 16 horas e 21 minutos.
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3: 16:43.
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1: Olá, aqui é o psicólogo Adilson Israel, CRP 07-34321, e temos agora mais uma pílula de psicologia. Hoje vamos falar sobre as tarefas sedutoras, que são aquelas que estão ligadas à procrastinação, que é o fato de adiar atividades importantes, que por sua vez está ligada à ansiedade. Tarefas sedutoras são aquelas atividadezinhas que às vezes a gente nem gosta muito de fazer, mas acaba fazendo só para nos ajudar a fugir do enfrentamento com atividades mais importantes. Elas são sedutoras pois, ao contrário da atividade importante, elas surgem com alto benefício e baixo custo, no sentido da energia despendida. Sim, são coisas que a gente nem precisava fazer no momento, mas não custa nada fazer, quando na verdade custam sim. Custam, pois a gente perde tempo e não se concentra em concluir atividades mais significativas. O problema é que o nosso cérebro está sempre fazendo esse cálculo de custo-benefício sobre as nossas ações. E nestas ocasiões, as tarefas sedutoras desequilibram a relação, pois passam a atender o princípio do prazer, que é dar preferência às coisas que nos proporcionam satisfação ou evitam sofrimento, em detrimento daquelas que podem nos trazer frustrações. O princípio do prazer é algo natural, que fazemos o tempo todo, mas é preciso ficar atento para que isso não nos prejudique. Então preste bem atenção na sua rotina, e se aparecer muitas pequenas tarefas se mostrando sedutoras, observe se elas não estão te encaminhando para a procrastinação, o que pode ser um indicativo de ansiedade. E o perfeccionismo também entra nessa conta, já que ele também impede de avançarmos em atividades importantes. Assim, diante de qualquer coisa que tenha pouco benefício, que a recompensa esteja muito longe, que o custo seja muito alto, que tenha que se esforçar demais, ou que vai trazer à tona uma questão difícil de ser enfrentada, uma frustração, uma incapacidade para resolver ou concluir alguma atividade, a tendência é da gente procrastinar, de começar a enxergar pequenas tarefas sedutoras para evitar o desprazer. Só que procrastinando, a gente vai ficar mais frustrado, com menos confiança e, por fim, com mais ansiedade. A ansiedade, o medo, a insegurança quanto ao resultado de uma atividade importante faz surgir as tarefas sedutoras. Afinal, por que investir tanto esforço e tempo em algo que pode dar errado ou que é sabidamente difícil? Mas tem sim como lidar e sofrer menos com essas situações. Já que procrastinar não vai nos fazer nos sentir melhor, não vai nos dar mais tempo de lazer e nem melhorar o nosso sono, o jeito é fugir das tarefas sedutoras e colocar a mão na massa na atividade importante. Dá até para usar a técnica dos 5 minutos, onde a ideia é, quando você estiver sem vontade de fazer algo, faça-o ao menos por 5 minutos. Se depois de 5 minutos você não quiser continuar, então você para. Mas o mais comum é que, só de iniciar a atividade, a nossa motivação para concluí-la já aumenta significativamente, que é o mesmo princípio do único jeito de se vencer uma ansiedade, enfrentando-a. Então, caso tenha dificuldade em começar uma atividade importante, parta para a prática. Busque ajuda, faça algo que fortaleça a sua autoconfiança e aja. Ou, aja e fortaleça a sua autoconfiança. Abraço e até a próxima Pílula de Psicologia.
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5: Hora certa.
6: 17:05.
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1: Dezessete horas e 12 minutos.
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4: 17 horas e 27 minutos.
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4: 17:50.
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0: 17:57.
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1: Hora certa. 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
2: 18 horas e 1 minuto.
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5: Espírito Santo. Boa tarde, queridos filhos e filhas. Boa tarde, povo de Deus, nesta quinta-feira. Pedindo a Deus nosso Senhor um coração manso e humilde, vamos rezar, pedir e suplicar. São tantas as intenções, né? Inclusive, mande as suas para as 24 horas na presença do Senhor para serem colocadas no coração de Jesus. É só acessar o site www.padrereginaldomanzotti.com.br. Rezemos em nome do Pai, do Filho e do Espírito Santo. Amém. Amado Jesus, no seu coração sagrado, eu confio minhas intenções nesta tarde. Sagrado coração de Jesus, fonte de todas as graças e merecimentos, onde procurarei, a não ser no tesouro que contém todas as riquezas de vossa clemência e bondade? Onde baterei a não ser a porta do vosso coração, pelo qual o próprio Pai vem a nós e nós vamos a Ele? A vós, pois, Sagrado Coração de Jesus, recorremos e apresentamos a nossa prece no entardecer deste dia. Coloque a sua intenção, seu pedido, seu clamor. Seja na vida afetiva, emocional, em vós, Sagrado Coração de Jesus, encontro consolação quando aflito, proteção quando perseguido, força quando oprimido de tristeza. No teu coração, Jesus, encontro luz quando envolto nas trevas da dúvida. Sagrado Coração de Jesus, que no meu coração os sentimentos sejam iguais aos teus: docilidade, ternura, amor, misericórdia. Doce Coração de Maria, sede a minha salvação. Doce Coração de Jesus, sede o meu amor. Como fruto desta Ave Maria, peça, Jesus, tirai do meu coração todos os sentimentos ruins que não convêm a um discípulo teu. Ave Maria, cheia de graça, o Senhor é convosco. Bendita sois vós entre as mulheres, e bendito é o fruto do vosso ventre, Jesus. Santa Maria, Mãe de Deus, rogai por nós, pecadores, agora e na hora de nossa morte. Amém. O Senhor esteja convosco, Ele está no meio de nós. Ó Deus, por intercessão de Santo Antônio, pedimos a restauração da vida emocional, afetiva. Pedimos, Senhor, a restauração do amor. Que a bênção de Deus recaia sobre a família, sobre as fotos, os objetos e a água, em nome do Pai, do Filho e do Espírito Santo. Amém. Sagrado Coração de Jesus, eu tenho confiança em vós. Doce Coração de Maria, intercedei junto a Jesus por nós. Amém.
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4: 18 horas e 24 minutos.

0: 18h31.
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3: 18:44.
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18 horas e 53 minutos.

0: 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Mas a Maria Gasolina, vocês não conhecem? 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
1: Dezenove horas e 37 minutos.
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0: 19h46.
1: Carrego a cruz de Lorena em simbolismo às missões, em devoção aos jesuítas, santos bugres e pagões, precursores de uma arte que ultrapassam gerações, me rendendo aos imortais que inspiram nossas crianças.

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4: Hora certa.
5: 20 horas e 2 minutos.
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0: 20:31.
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1: Hora certa. 20 horas e 37 minutos.

0: 20h58.
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2: Hora certa. 21 horas e 1 minuto.
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